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Todas as revoltas, fugas e submissões e resistência. Para todas que queimaram engenhos e se recusaram às missões, que envenenaram.

Francis Garvey, Malcolm X, Nelson Mandela. 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Aos caboclos, herês, pretos velhos, toda a linha de Umbanda. 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Vivo os mestres, Famu do Konatê, Mama de Keita, Dudu Indaé Rose, Fela Kuti. Outros tantos do caminho pelo qual lutamos e acreditamos. 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